O nosso bom dia para você que está aí do outro ladinho, está curtindo a nossa programação, nosso muito obrigado. E lembrando mais uma vez, né, estamos aí em plena segunda-feira, torcer para que tudo aconteça da melhor maneira possível nessa semana, que já sabe, né, semana a gente tem que fazer os nossos corre aí. Então vamos fazer o seguinte, agora são 6:03 aqui na manhã, eu volto já já com você, abrindo então a nossa manhã difusora.

Oração do Ângelus. O anjo do Senhor anunciou a Maria, e ela concebeu do Espírito Santo. Ave Maria, cheia de graça, o Senhor é convosco. Bendita sois vós entre as mulheres, bendito é o fruto do vosso ventre, Jesus. Santa Maria, Mãe de Deus, rogai por nós, pecadores, agora e na hora de nossa morte. Amém. Eis aqui a serva do Senhor. Passa-se em mim segundo a vossa palavra. Ave Maria, cheia de graça, o Senhor é convosco. Bendita sois vós entre as mulheres e bendito é o fruto do vosso ventre, Jesus. Santa Maria, Mãe de Deus, rogai por nós, pecadores, agora e na hora de nossa morte. Amém. E o Verbo se fez carne e habitou entre nós. Ave Maria, cheia de graça, o Senhor é convosco. Bendita sois vós entre as mulheres e bendito é o fruto do vosso ventre, Jesus. Santa Maria, Mãe de Deus, rogai por nós, pecadores, agora e na hora de nossa morte. Amém. Rogai por nós, Santa Mãe de Deus, para que sejamos dignos das promessas de Cristo. Oremos. Derramai, ó Deus, a vossa graça em nossos corações, para que, conhecendo pela intercessão do anjo a encarnação do Cristo vosso Filho, cheguemos por sua paixão e cruz à glória da ressurreição, pela intercessão da Virgem Maria, pelo mesmo Cristo Senhor nosso. Amém.

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1: Bom dia, tudo bem com você? Tudo bem aí? Então tá bom, simbora, né? Já nos apresentamos logo cedinho. Um grande abraço a todos vocês. Segundo, mais uma semana começa, semana abençoada, terminando já o mês de junho também, hein? Pois é, a gente vai terminando mais um mês, que é o mês de junho, começando o mês de julho, né? Então a gente tem aí hoje dia 29, dia de São Pedro, né? Então tá aí, é o último dos santos, né? Dos três santos, das festas juninas, né? E a gente vai terminando aí, né? Às 6:09, terminando o mês, o nosso muito obrigado e o nosso bom dia pra você. Vamos lá com música aqui na manhã.
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2: Bom dia para você que está nos ouvindo, o nosso muito obrigado. Tocamos aí, Peão Carreiros, é Paulo, Porta do Mundo, som da viola bateu. Teve também aí Lourenço Lolival, teve aí Viola e Violeiro, Cutião, Carreiro, Retrato da Minha Infância, Dino Frank Moraí. Tudo isso para começar bem a nossa segunda-feira, né? Dia 29 do mês de junho, dia de São Pedro. Ei, nossa querida Mirassol, hoje o pessoal está lá emendando tudo, né? Já emenda quando é dia 7 de setembro, aniversário da cidade, né? É dia 8. Então o pessoal já dá uma emendada. E agora, né, o padroeiro São Pedro, tradicional festa de São Pedro acontecendo, né? Até amanhã a região inteira tem festona bonita. Tivemos lá na sexta-feira revendo alguns amigos, no sábado, né? Revendo alguns amigos, muito bacana isso. Agora 6 horas e 23 minutos, bom dia!
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2: Você participa com a gente, hoje tem jogo do Brasilzinho, hein? Hoje vamos torcer pro Brasil 2 da tarde, o Brasil para ver a sua seleção. Será que vai ser ou não vai? Hã? Torcer para que seja dessa vez, né? Tá bom, então a gente vai pro break, eu volto já com a meteorologia para hoje. Bom dia!
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2: Opa, nós de volta aqui pela Difusora Aparecida, Rádio da Família. Bom dia, 6 horas e 25 minutos. Vamos lá então, vamos conferir aqui para você a meteorologia. O tempo para hoje, né, gente? E vamos lá então. Olha aí, hoje nós teremos tempo parcialmente nublado, principalmente na parte da manhã. As mínimas, né? Começa logo cedinho aí, com 18 graus. No momento a gente tem 18 graus, então, portanto, permanecendo, né? E a máxima hoje chega na casa dos 29 graus por volta das 3 horas da tarde. Não há probabilidade de chuvas, portanto teremos um dia de sol e uma noite também bem gostosa, né? Por volta aí das 10 da noite, temperatura na casa dos 21 graus. Aí a temperatura desce, né? Até 18 graus por volta das 5 da manhã. Portanto, né? O sol nasce hoje às 6h56, daqui a pouquinho, né? Então, às 6h56, você que está aí, né, curtindo a nossa programação, teremos um dia limpo, um dia bacana para torcer aí pelo Brasil, tá bom? Então, tá certo. Estamos na fase da lua cheia, tá bonita, né? A lua cheia, bacana demais. Agora são 6 horas e 37 minutos. João Mulato e o Pardinho, Tunico e Tinoco, Zilo e Zalo, Carlito e Baduí.
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Bacana demais, tocamos aí pra você, modão, aqui na nossa, na sua manhã difusora. Teve aí pra você, essa noite vai ser nossa, Tião Carreira e Pardinho, Roceiro, Zé Carreira e Carreirinho, Carlito Baduí, Primavera de Amor, Recordação, Zilo, Isalo, João Mulato e Douradinho, Canga do Tempo, hora certa, agora 6h45.

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2: Estamos de volta com Manhã Difusora.
3: Agora 6 horas e 47 minutos, segunda-feira, né? Pois é, tinhosa, gente. Nós, praticamente, o Brasil para depois do almoço, né? Até meio-dia, expediente normal em todo o Brasil. E depois aí nós teremos aí a nossa tarde livre para torcer para o time, né, verde e amarelo, time canarinho, tem várias denominações aí, a seleção brasileira. Então hoje é uma segunda, tem gente que nem vai trabalhar hoje, né, já emendou tudo aí. Vamos lá então, 6h47 da manhã, bom dia para você, a gente traz aqui, quem vem agora aqui, trazendo para você mensagem da Liu e Léo. Ah, tá. Vamos trazer então para você conferir comigo aqui o João Mulato e Pardinho nas mãos de Deus. Pode ser Cavalo Enxuto, Tião Carreiro e Pardinho. Depois tem Milionário José Rico.

Aí então nós trouxemos pra você no colo da noite, hein? No colo da noite. Nós trouxemos então o Zé do Rancho, Zé do Pinho. Também teve Milionário José Rico, Águas da Saudade. Canário Malandrinho, Tião Carreira e Paraíso. João Mulato e Pardinho, Nas Mãos de Deus. Opa! Olha, apenas uma dezena separou aí quatro apostas de Rio Preto de faturarem o prêmio milionário de 260 milhões da Quina de São João, sorteada, né, ontem, dia 28. As dezenas premiadas foram 19, 32, 50, 73 e 75. Repetindo, 19, 32, 50, 73 e 75. Duas apostas simples de cinco números foram registradas na lotérica Minis, né, instalada no Rio Preto Shopping. Os apostadores faturaram R$ 12.234 cada um. Outra aposta, né, porém com seis números, foi registrada no canal digital. O sortudo levou R$ 24.468, né? Por fim, um bolão de 10 cotas de seis números foi registrada numa lotérica, né, do bairro Vitorazzo. Cada ganhador vai ficar com R$ 2.446. Nove apostas no Brasil acertaram cinco dezenas e vão receber R$ 26 milhões cada uma. Os jogos foram registrados em Indaiatuba, Fortaleza, Brasília. Dois ganhadores, Alexânia, Goiás, Contagem, Minas Gerais, Aripuana, Mato Grosso, Paranavaí, Paraná e Campos dos Goitacazes, no Rio de Janeiro, né? Portanto, então, cada aposta dessa leva 26 milhões e 600 mil, né? São as cinco dezenas e a quina, duas, né? Duas quinas dessa aí, ou melhor, quatro apostas, né? Quatro apostas em Rio Preto levaram aí o prêmio para acertar quatro dentro das cinco dezenas sorteadas. Já é uma graninha boa, né? Tá bom, 24 mil repartido. Agora tem um que levou sozinho. Beleza. 7h02 aqui pela Difusora Aparecida, Rádio da Família. Que modão que vem agora aí. Tunique Tinoco. Sorte Tunique Tinoco aí.

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2: Bom dia, de volta com você, 7 horas e 6 minutos aqui pela Difusora Aparecida, Rádio da Família. Bom dia, tudo bem? Estamos aqui juntos, tocando boa música, batendo aquele papo bacana, né? Interagindo com você, isso é muito bom. E você continue participando aqui, né? Na programação da Rádio Difusora Aparecida, Rádio da Família. A todos você e a todos, né, vocês que estão nos ouvindo, a gente agradece de coração. Tá bom, gente? Tá bom, tá ruim, mas tá bom, né? Olha, o Brasil produziu no primeiro trimestre, né, portanto de janeiro, né, até o mês passado, quase 6 bilhões e 800 milhões de litros de leite. Os dados foram divulgados pelo IBGE e representam, além de uma alta de 2,6% em comparação ao mesmo período do ano passado, o melhor desempenho já registrado nessa época, né, em relação ao leite. Em relação ao preço, a situação do produtor rural piorou. O valor médio recebido foi de R$ 2,24 por litro, 18 centavos a menos do que em 2025. Aumenta a demanda, né? E dá nisso aí. O que mais que nós temos aqui? Jogo da seleção muda, né, a rotina de milhares de trabalhadores, né? O Brasil entra em campo nesta segunda-feira, né? E como é costumeiramente, né, no Brasil, quando tem jogo da seleção em Copa do Mundo, altera toda a rotina de trabalho. Então, portanto, o pessoal já vai ficando esperto aí, né? Quem tem que usar aí o comércio, né, bancos, enfim. Né, no setor público, valem as regras estabelecidas pelos estados e municípios em algumas localidades, hoje é ponto facultativo. Já as agências bancárias de todo o país vão fechar mais cedo. Segundo a Federação Brasileira dos Bancos, o atendimento presencial público das agências será das 9 da manhã até o meio-dia. Apesar do fechamento antecipado das portas, os bancos garantem que os canais digitais e aplicativos de celular, internet e tudo mais continuam trabalhando. Os caixas eletrônicos também continuam no autoatendimento e sistema Pix também vão funcionar ao longo de todo o dia. Hora certa, 7 horas e 8 minutos aqui na programação. 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
2: Bom dia para todos os motoristas de ônibus aí que estão nos ouvindo, né? A região inteira, você de Monte, tá trafegando aí pelas, né? Pelas rodovias, o nosso abraço carinhoso pelas cidades também, o nosso bom dia. Segundo

agora 7 horas e 24 minutos aqui na Manhã Bom Dia. Também tocamos aí pra você canto caipira, goiano e paranaense. Tião Carreiro e Pardinho, linda bancária. É a nossa manhã juntos até as 10 com o melhor da música pra você hoje. Última semana. Bacana, gente, um grande abraço então a todos, né, a todos os nossos amigos e amigas, e você continua participando aqui conosco, né, através do nosso WhatsApp também, mandando aí aquele recadinho bacana para começar bem o dia, né, começar com otimismo, com alegria, e bom demais, e a você que está nos ouvindo, a gente agradece de coração, tá certo, gente? Então tá bom. Vamos lá, olha aí o Mírio Vives, e a você que está nos ouvindo, a gente agradece de coração. Tá certo, gente? Então tá bom.

0: reduz a demanda. Eita. É, que mais aqui? Mais de 10 mil professores já foram contratados por meio do Prova Nacional Docente. Nota da Prova Nacional Docente já possibilitou a contratação de mais de 10 mil professores no Brasil. Olha que bacana, né? É, são educadores que aderiram à forma voluntária, né, à PND, em 2025. O balanço do Instituto Nacional de Estudos e Pesquisas Educacionais, né, revela que mais de 220 mil participantes da primeira edição usaram a nota para concorrer a uma vaga em algum processo de seleção no magistério nas redes estaduais e municipais. A prova também, chamada de Enem dos professores, foi criada pelo governo com o objetivo de apoiar estados e municípios na contratação de profissionais para dar aula de educação básica. A nota obtida vale para concursos e processos seletivos simplificados, por exemplo. O resultado do exame tem validade por 3 anos. De acordo com o Ministério da Educação, só este ano o PND tem a participação de 90% nas capitais. As inscrições estão abertas e vão até o dia 3 de junho. Bacana, né? 7 horas e 26 minutos.
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0: De volta no dia de São Pedro. Salve, salve São Pedro, né? Bacana aí. São os três santos, né, comemorados aí tradicionalmente nas festas juninas, né? São Pedro, né, Santo Antônio, são comemorados nesse mês, né, de junho. É as festas juninas acontecendo em todo o Brasil, né? Agora são 7 horas e 28 minutos. João Carreiro e Pardinho, Lourenço e Lorival. Carreiro e Pardinho Filho. Bom dia, meu amigo Chapéu Preto, tudo bem? Bom dia pro Cabeção. Ei, Cabeça, beleza? Para a sintonia, bom dia pra Dona Maria, pra, né, que tá nos ouvindo, nosso muito obrigado. Terezinha, bom dia aí, né, região inteira, meu amigo Zé Antônio lá de Bálsamo, né? O criador de caropsitas, bom dia também, né? Tá nos ouvindo aí a Mercedes lá em Tanabi, bom dia aí pro nosso amigo Jeca lá em União, né? Enfim, pessoal da região inteira, no Vartão lá em Rio Preto, né, Vartão? Seu João Ferres aí, enfim. É a nossa manhã 7h29, cheia de boa música pra você, bom dia.